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Boa noite, Porto. 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Depois de corridos tantos quilómetros, chegar a uma cidade que conheço de cor. E tantos de vocês que eu conheço de cor também. 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Obrigado por terem vindo.

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4: Olá, bem-vindos à nossa parada cheia de paródia.
5: Os acidentes fatais nas estradas portuguesas continuam a bater todos os recordes e a ser mais uma vergonha para Portugal. Mas será que não se encontra uma solução para tamanha estupidez?
6: Mas quem é que disse que não há solução? Bastava apenas alterar o 0,5 de alcoolemia para 5,0. Se ficassem em estado de nem sequer poderem agarrar no volante, acabavam-se os acidentes.
7: As dormidas nos hotéis continuam em alta. Muitas unidades hoteleiras estão sem capacidade de resposta, sabias?
8: Pois sabia. As dormidas aumentaram nos hotéis, mas também aumentaram nos bancos.
7: Nos bancos?
8: Sim, nos bancos dos jardins.
7: Os avanços da medicina são impressionantes. Ainda havemos de ver transplantar cérebros humanos em burros e camelos.

0: senhor doutor, mas isso é mesmo possível?
1: Hoje não há impossíveis para a medicina, minha senhora. O problema do seu marido está apenas no mau funcionamento de um órgão. Substituindo esse órgão por um outro órgão saudável, pode acontecer um verdadeiro milagre. Pode crer.
2: Com outro órgão pode acontecer um milagre, senhor doutor. E que órgão seria esse? É um órgão de igreja, é?
1: Não, não, que disparate. Olhe lá. O senhor ainda não ouviu falar na substituição de órgãos humanos por órgãos de porco, por exemplo. Isso atualmente já é possível. Pode crer.
0: Oh, Libório, faz lá isso, homem. Se o senhor doutor acha que é a única solução, não deves hesitar, homem. Deixa lá fazer a operação para te trocar o órgão por um de porco em condições.
2: Se isso te faz feliz, está decidido. Mas olha que depois, se eu começar para aí a portar-me como um porco, não te admires, está bem?
0: Ora, ora, a diferença certamente até nem vai ser assim tão grande como isso. Pode avançar, seu doutor.
1: Muito bem. Não se vão arrepender. Além disso, o nome do Sr. Libório vai ficar em todos os livros de medicina. O senhor vai ficar como um dos grandes marcos da história das ciências médicas.
2: Olha, sinceramente, espero é não ficar marcado para o resto da vida.
0: Passaram-se meses, mais de 9, depois do Libório ser operado, e assim, rapidamente, como que acontece nos últimos episódios das telenovelas, eu engravidei e chegou o dia em que dei à luz e o senhor doutor foi dar a notícia ao Libório.
2: Então, senhor doutor, tudo bem? Já sou pai?
1: Pois é, mas prepare-se, porque afinal, como notámos nas ecografias, a criança não é bem tal...

0: Bem, a sua mulher, além da leitoa, também deu à luz uma salsicha. Mas a salsicha vinha à parte.
1: O circo desceu à cidade.
2: E nós já tínhamos saudades dos verdadeiros palhaços, pintarolas e cantarolas.

0: Pintarolas, estás bom?
1: Olha, ô Cantarolas, estou mais do que bom, estou bombom.
0: Estás bombom, por quê?
1: Porque quando estava a tomar o pequeno almoço, entornei um chocolate todo por cima de mim e fiquei mesmo um bombom. E tu, como é que estás, ô Pintarolas?
0: Eu estou à espanhola.
1: À espanhola?
0: Sim, sim. Eu vim a chegar aqui ao circo quando passou um caminhão de matrícula espanhola que deixou cair um saco de peras, tomates e cebolas em cima de mim.
1: Boa, boa. Esse caminhão devia trazer produtos de Barcelona. E o prato do dia hoje, lá na tua rolote, é molho à espanhola.
0: E olha...
2: Senhoras e senhores, meninos e meninas, o Circo de Portugal vai apresentar um extraordinário número de animais amestrados com leões, águias e até um melro preto de bico amarelo.
0: Não, dona Jaquina, não faça isso que vai ser uma desgraça para o nosso circo.
2: Ai, qual é a tua, Cantarolas?
0: É que eu já vi um número desses e o público não gostou nada e até começou a arrancar as cadeiras. Não é verdade, Pintarolas?
1: Verdade, é verdadeíssima. Meter um melro de bico amarelo no meio de águias e leões não dá bom resultado, não. Não sei como, mas o número acabou com camelos e ursos a correrem atrás uns dos outros.
0: Fui, dona Jaquina. Só quem se riu do espetáculo foram os macacos que estavam no camarote presidencial. Foi o fim da macacada.
2: Pintarolas e Catarolas, vocês hoje vão fazer propaganda para a porta das escolas, entenderam?
1: Entendemos, mas não vamos. A dona Jaquina vai desculpar, mas nós temos fundilhos nas nossas calças.
2: Fundilhos? Então e é por terem fundilhos que não vão para a porta das escolas, porquê?
0: Porque quem tem fundilhos não quer sarilhos, dona Jaquina. Fique sabendo que as portas das escolas são um lugar muito perigoso e sem segurança nenhuma. Há roubos, agressões, droga e sei lá que mais. Não é verdade, Pintarolas?
1: Até apareceu aí um senhor doutor a lastimar isso com uma lágrima no canto do olho. Mas afinal, esse senhor da lágrima no olho não era um senhor doutor, era um crocodilo.
0: E apareceu outro a dizer que ia fazer isto, que ia fazer aquilo, ia fazer tudo. Mas já se sabe como é que ele faz tudo. Nunca faz nada e é um grande aldrabão.
2: Então, mas quem é que eu mando para a porta das escolas?
1: O ilusionista? Ele chega lá, transforma as escolas em discotecas e fica tudo certo.
0: E que grande palhaçada no reino da marmelada.
2: Os meus filhos andam danados, porque o acesso é difícil e a minha entrada está cada vez mais difícil.
3: Ah, pois é, vizinha. Então, o ensino superior não anda nada bem.
2: Mas qual é o ensino superior, vizinha? Eles têm problemas é à noite, para entrarem nas discotecas. Os porteiros e os seguranças estão cada vez mais violentos.
4: Oh, compadre, empreste-me lá o seu cão para eu ir à caça no próximo domingo.
5: Empresto, mas olha, se o compadre falhar o tiro, o bicho começa a rir-se-se.
4: A rir-se? Então o que é que ele faz se eu, por milagre, acertar o meu perdiz?
5: Ah, isso já não sei dizer, compadre. Eu tenho cá o cão há 10 anos e ainda não ouvi fazer outra coisa, senão rir.
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General Electrics a abrir a nossa emissão do programa da manhã. Bom dia, seja muito bem-vindo. Estamos no início de mais 3 horas de rádio desta edição de quarta-feira, 20 de maio. Gentlemen, já estamos com...

É um gentleman, este cantor de música reggae alemão, que se tornou numa das figuras mais influentes na ligação da cultura reggae entre a Europa e também a Jamaica. Estarraja, nesta altura, está com uma temperatura que ronda os 12 graus. Máximas de 23 sobem em relação aos últimos dias, 21 previstos para Ovar e mais fresco para a Mortosa, com uma máxima de 20 graus. Pode contar com nuvens e sol para o dia de hoje.

Vamos recuar até o ano de 1983 para ouvirmos este tema de George Duck. Depois vem a Joana Sousa para a edição das notícias, são as primeiras desta manhã.

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4: Bom dia, bem-vindos ao primeiro bloco informativo de hoje, 20 de maio. Estão abertas até ao dia 30 de maio as inscrições para os cursos de iniciação de dança e música para o ano letivo 2026-2027 para o Polo da Escola Artística do Conservatório de Música Carlos Gulbenkian de Aveiro, para os alunos que irão frequentar o primeiro ano do primeiro ciclo de escolaridade no próximo ano letivo e para os cursos de iniciação de música para os estudantes do ensino básico. Estarreja é o único concelho com polo de escola artística do Conservatório de Música Carlos Gulbenkian de Aveiro na região, numa parceria que nasceu em 2017 entre o Conservatório, a Autarquia e o Agrupamento de Escolas do Concelho, permitindo que a escola pública concilie currículos alternativos no âmbito do ensino artístico, proporcionando anualmente a cerca de 80 alunos a oportunidade de aprender dança e música desde o primeiro ano de escolaridade. O ensino artístico especializado constitui-se como um pilar fundamental da formação cultural das crianças, estimulando também competências cognitivas essenciais para a memória, a concentração e o raciocínio lógico. No dia 20 de maio, às 18h30, a comunidade é desafiada a assistir ao espetáculo Confluências no Cineteatro de Estarreja, onde a sonoridade da música e a plasticidade da dança se fundem numa experiência estética singular. Este momento artístico assinala uma etapa fundamental do percurso formativo dos alunos do Polo da Escola Artística do Conservatório de Música Carlos Gulbenkian de Aveiro, evidenciando a sensibilidade e o espírito de colaboração que definem o ensino artístico especializado. A Sala de Espetáculos Estarrejense recebeu ainda 2 concertos pedagógicos de demonstração de instrumentos musicais, Caixinha de Música, acolhendo cerca de 296 alunos do 4º ano de escolaridade das escolas do Concelho de Estarreja. Dinamizado por alunos, proporcionou aos pequenos curiosos a oportunidade de conhecer diferentes instrumentos e de contactar com a realidade do ensino artístico especializado. As ações aconteceram nos dias 6 e 13 de maio. No âmbito do Programa Municipal de Apoio ao Luto, o município de Albergaria à Velha vai dinamizar 6 ações de literacia no luto, materializadas no ciclo de conversas Vamos Falar sobre o Luto, entre os meses de maio e novembro. A primeira sessão, com o título O Luto, Mitos e Verdades, terá lugar no dia 22 de maio, das 18 às 20 horas, na Incubadora de Empresas de Albergaria A Velha. A participação é gratuita mediante inscrição prévia. Muitas pessoas vivem a sua perda com a sensação de que estão a sofrer mal há tempo demais ou de forma diferente do que os outros esperam. Estas ideias, profundamente enraizadas, resultam de mitos persistentes sobre o luto, que ele acontece por fases previsíveis, que existe uma forma certa de sofrer e que a dor tem um prazo para terminar. Partindo da evidência e da experiência vivida, esta sessão convida a compreender o luto como um processo único, não linear e profundamente humano, libertando as pessoas de expectativas irrealistas que frequentemente aumentam o sofrimento e o isolamento. Pretende-se ainda promover uma atitude comunitária mais informada, empática e solidária. A conversa vai ser orientada por Cristina Felizardo, assistente social, investigadora e especialista em luto, com mais de 20 anos de experiência nas áreas das ciências sociais, educação e apoio ao luto. Doutorada em Educação, desenvolve um projeto de investigação centrado na criação de um currículo de formação especializada no apoio ao luto, adaptado ao contexto português. Colabora como consultora no Programa Comunitário de Apoio ao Luto nos municípios de Ilhavo, Vagos e Albergaria a Velha, contribuindo para o desenvolvimento de políticas públicas locais inovadoras. Integra ainda um grupo internacional de trabalho em educação para o luto, em parceria com as universidades da Noruega e da Ucrânia. As pessoas interessadas podem fazer a sua inscrição no site da Câmara Municipal de Albergaria a Velha. Terminamos assim este bloco informativo. Eu regresso às 8h30. Continuo com João Miguel Matos. Até já.
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6: E agora vamos olhar a capa dos jornais. Vamos começar pelo Correio da Manhã. Dirigentes do Chega faz chorar filha com cebola. Guerra com ex pela guarda da menor. Também fazia rituais a pedir a morte da madrasta. Batia em peluche como se fosse o pai da criança. Ministra ataca seguro por causa da lei do trabalho. E ainda em Nisa, presidente da junta foge à GNR com uma taxa de álcool de 1.7. Martínez convoca 4 guarda-redes e 5 laterais para o Mundial. Em Mangualde, jovem de 14 anos perde a vida com acidente de trotineta e 2/3 dos doentes com cancro em Portugal sobrevivem. Olhar agora para o Jornal de Notícias. Sentença sobre desvio de 10 milhões congelada há 2 anos no Tribunal. O julgamento de alegada fraude com fundos comunitários aguarda desfecho. Uma seleção global à conquista do mundo. Foram divulgados os jogadores que vão até ao Mundial com o Martínez. E destaque também para o grande prémio em ciclismo do JM. São 5 dias de emoção em prova que garante espetáculo e leva o ciclismo junto dos territórios. A competição de volta à estrada entre 10 a 14 de junho e atravessa 5 concelhos do norte do país. Vamos olhar agora a primeira página do Jornal Público. Estado paga até 1.500 euros por hectare para limpeza de terrenos e o governo que limita a inteligência artificial nas decisões que afetam trabalhadores nas leis laborais. No futebol, Portugal vai ao Mundial com Gonçalo Guedes e sem grandes surpresas. Olhar para a edição do Diário de Notícias. Vitória de Setúbal decide futuro em Assembleia Polémica e referência também para o Congresso que reforça a concentração do PSD no eixo Porto Braga-Aveiro. Um olhar para os jornais desportivos. Os eleitos de Roberto Martínez na primeira página do Jornal A Bola. O Fulham pressiona Marco Silva para a renovação e Chiquinho, que pode ser reforço do Sporting, o extremo do Alverca pode render Faye. Diogo Costa só sai do Porto por 60 milhões de euros e o Arsenal foi campeão 22 anos depois em Inglaterra. O olhar para o Record. Ataque a Anderson. Há contactos pelo dinamarquês do Aken. É um trinco de 21 anos. Pode chegar por 7 milhões de euros. E ainda há outro 6 na mira. do Sporting. Amorim torce o nariz ao Benfica, prefere o estrangeiro ou um ano sabático. Já a edição de hoje do jornal O Jogo traz como principal destaque um dia longo de jornada de trabalho de Farioli. O jornal acompanhou Farioli durante a sua jornada de trabalho. Dumbiá está a chegar ao Sporting e Mourinho é real. Vai sair do Benfica. Referência também para os jornais de economia. O Jornal Económico destaca que a procura por compra de casa dispara 150% e Portugal no Mundial com uma seleção no valor de 970 milhões de euros. A EDP junta negócios no Brasil pela falta de oportunidades nas renováveis. E agora a edição do Jornal de Negócios que destaca que devolver a TV, frigorífico ou ar-condicionado velho vai dar desconto nos novos. O Banco de Portugal reduz a taxa de esforço máximo no crédito à casa para 45%. São os temas dos jornais desta quarta-feira.
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6: Ele participou no The Voice Portugal em 2014. Chama-se Luís Sequeira. Tem músicas novas e esta é uma delas. Chama-se Pedra e Cal.

0: A música nova do Luís Sequeira, de Pedra e Cal. 7h47, Carolina Deslandes, em breve vai estar em Estarreja, nas festas de Santo António, da cidade e do município, vai ser no dia 13 de junho.
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Carolina dos Landes. Em Estarreja, 13 de junho. E hoje pode contar com um dia de sol, embora acompanhado com algumas nuvens. Máximas em Estarreja a subirem para os 23 graus, 21 para Alvar e 20 graus previstos para a Mortosa. Chama-se Tu Aqui, uma música que deu o nome a um dos álbuns da Lena d'Água. Este foi editado em 1989.

Tudo aqui esta música que deu nome a um dos álbuns mais emblemáticos da carreira da Lena D'Água. Em 1989, neste álbum incluía versões de músicas do António Variações. Foi das primeiras cantoras a fazer covers do cantor. A brasileira Júlia Mestre, reconhecida pelo sucesso que fez à frente dos Mala Desejo, onde ganhou mesmo um Grammy Latino, agora com uma carreira a solo, e esta música nova chama-se A Fim do Verão.

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Natalie Morton a abrir esta segunda parte. Nós estamos de volta à música nesta manhã de quarta-feira. O início de manhã nublado. Entretanto, logo manhã cedo o sol já descobriu, já brilhou, mas agora está...

conhecido pela sua voz poderosa rouca e pelas suas performances intensas em palco, Joe Cocker nasceu a 20 de maio de 1944. Faleceu em 2024. Completaria hoje 82 anos de vida. Aqui fica a recordação de N'oublie Jamais. Barrett Stone. É uma figura fictícia. Foi o nome dado a este cantor fictício que foi criado através da inteligência artificial, onde ele, com a sua poderosa voz, faz este cover dos ABBA. Lembra-se? Fernando. Vamos ouvir como é que ficou.

versão mais virada para o rock, esta de Fernando. E este tema também é um cover. Foi transformado em versão sinfónica.

Voyage, Voyage, o maior sucesso da cantora francesa Desiree Less, lançado originalmente em 86 como primeiro single do álbum de estreia chamado François. A música tornou-se um dos grandes clássicos do género dos anos 80, quebrando barreiras linguísticas ao alcançar o topo de tabelas de vendas em 10 países da Europa. A versão de Voyage, Voyage, gravada, regravada, recentemente nesta versão sinfónica. Voyage. 8 horas e 17 minutos, bom dia.

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1: 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Foi a 20 de maio de 2012, aos 62 anos de idade, que faleceu Robin Gibb, um dos fundadores dos Bee Gees. Vamos recordá-lo com este Like a Fool.

Aqui fica o registro da passagem de mais um ano da morte de Robin Good, um dos três irmãos fundadores dos Bee Gees. Vamos continuar com datas, mas esta mais alegre, o nascimento da Cher. Ela completa hoje 80 anos de vida.

0: Cher nasceu há 80 anos. A música da californiana, ela que ganhou fama mundial, conhecida como a deusa do pop, pela sua voz única de contralto e capacidade constante de reinvenção. 8 horas e 24 minutos, vem aí música nova de Lady Gaga.
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2: Bom dia, estamos de regresso a mais um bloco informativo. O município de Estarreja, em parceria com os bombeiros voluntários de Estarreja, promove uma ação de mass training em suporte básico de vida no dia 23 de maio, das 14 às 18 horas, no Centro de Negócios do Ecoparque Empresarial de Estarreja. Esta formação, que é certificada e dirigida à comunidade em geral, pretende alertar que o suporte básico de vida constitui uma intervenção determinante em situações de emergência, nomeadamente em casos de paragem cardiorrespiratória, permitindo a identificação precoce da situação e a adoção de medidas imediatas até à chegada dos meios de socorro diferenciados. A promoção de competências básicas nesta área assume particular relevância no reforço da segurança, da literacia em saúde e da capacidade de resposta da comunidade. A organização de um mass training, formação em massa, permitirá abranger um número significativo de participantes, assegurando a uniformização de procedimento e o treino prático de competências essenciais, contribuindo para uma comunidade mais informada, preparada e resiliente. A participação é gratuita, mediante inscrição prévia. As vagas são limitadas e preenchidas por ordem de inscrição. A Automobilia regressa a Aveiro nos dias 22, 23 e 24 de maio, mantendo viva uma tradição com 34 anos de história. Organizado pelo Clube Aveirense de Automóveis Antigos, o evento volta a afirmar-se como uma referência ibérica no universo do colecionismo e dos veículos clássicos e históricos. Além da forte componente comercial, com compra, venda e troca de veículos, peças, acessórios, literatura técnica e miniaturas, a Automobilia contará com várias exposições temáticas dedicadas à história da mobilidade terrestre. Centenas de expositores nacionais e estrangeiros garantem a diversidade de veículos e materiais em exposição. Entre os destaques desta edição está a mostra Mercedes, uma marca cheia de estrelas, dedicada à Mercedes-Benz, assinalando os 140 anos do nascimento do automóvel e os 100 anos da criação da marca. O evento inclui ainda as exposições de motos do início do século XX, bicicletas militares das décadas de 30 a 50, modelos históricos da Peugeot e Renault, além de exemplares icónicos da Fiat e da Vespa, que celebra 80 anos. Uma das novidades será a exposição A Beleza Singular dos Carros Funerários, dedicada a veículos fúnebres clássicos adaptados por carroçadores independentes. A programação fica completa com a participação de clubes e entidades como o Museu do Ar, Marinha Portuguesa, GNR, PSP, Infraestruturas de Portugal e Museu do Caramulo. A Câmara Municipal de Ilhavo promove durante o mês de junho uma nova edição da iniciativa Maiores sobre Rodas, dirigida à população residente no concelho com 65 ou mais anos. O programa volta a apostar na promoção do convívio, do bem-estar e da participação ativa da população sénior através de passeios culturais e momentos de lazer e partilha. As inscrições decorrem entre os dias 18 e 22 de maio na Câmara Municipal de Ilhavo e nas juntas de freguesia de São Salvador, Gafanha da Nazaré, Gafanha da Encarnação e Gafanha do Carmo. Na Praia da Barra, os bilhetes poderão ser adquiridos no edifício de serviços públicos entre as 14 e as 16 horas. Já na Costa Nova, a venda decorrerá na Loja do Turismo entre 19 e 23 de maio, das 10 às 18 horas. Cada participante poderá adquirir até 2 bilhetes. O programa inicia no dia 23 de junho com uma visita à Ponte de Lima e Caminha. No dia 24 de junho realiza-se a visita à Nazaré, que inclui almoço e animação musical. A 25 de junho, os participantes visitam Viseu e São Pedro do Sul. A iniciativa encerra a 26 de junho com um passeio à Mira, dirigido aos utentes das estruturas residenciais para pessoas idosas do município de Ilhavo. A participação implica uma comparticipação simbólica de 20 euros para a viagem a Ponte Lima e Caminha e de 15 euros para as visitas a Nazaré, Viseu e São Pedro do Sul. Mais informações através do telefone 234-329-636. Terminamos assim este bloco informativo. Eu regresso às 9h30. Continuo com o João Miguel Matos. Até já.
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You Lost Me Forever, Morgan Luna. Nesta altura esta raja está com uma temperatura que ronda os 15 graus. E o sol teimosamente continua escondido entre a nebulosidade. 23 graus hoje para esta raja.

9 minutos para as 9 da manhã. E hoje é dia de recordarmos Ray Manzarek. Foi o lendário teclista e compositor e fundador dos Doors. Faleceu a 20 de maio de 2013. O seu estilo inconfundível fundiu música clássica, jazz e blues, moldando o som psicadélico dos anos 80 que caracterizou os Doors.

0: A música dos Doors no final desta segunda parte. Fica aqui o registro da morte de Ray Manzarek, o teclista do grupo.
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1: Chamam-se Choile Preto e fazem fusão do fado com influências do flamenco.

A música dos Gilsons, que juntou a Júlia Mestre nesta música, Nó na Cuca. Carlinhos Brown, Salam Aleiko, antes do consultório de hoje.

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1: Bom dia a todos, o meu nome é Cátia Soreira, sou psicóloga clínica e hoje falamos um bocadinho sobre quando alguém promete. Uns 7 passos para controlar a ansiedade. Transmite a ideia de que as emoções são algo que deve ser eliminado rapidamente, quase como um problema técnico com uma solução universal. Contudo, do ponto de vista psicológico, as emoções não funcionam dessa forma. Portanto, a ansiedade, a tristeza, a raiva ou a solidão não aparecem por acaso. Todas elas têm uma função adaptativa, que é comunicam necessidades, sinalizam ameaças, limites, desejos ou perdas. Ainda assim, culturalmente, tendemos a separar as emoções em, entre aspas, positivas e negativas, valorizando apenas as primeiras. É curioso como existem milhares de conteúdos sobre como controlar a ansiedade, mas raramente vemos alguém preocupado em aprender a controlar a alegria. Isto mostra como algumas emoções são aceites e incentivadas, enquanto que outras são vistas quase como algo a evitar. No entanto, emoções agradáveis e desagradáveis funcionam em conjunto. Tal como num jogo do quente e do frio, em que precisamos de ambos os sinais para nos orientarmos. As emoções desconfortáveis não são necessariamente inimigas. Antes, pelo contrário, muitas vezes são indicadores importantes sobre aquilo que estamos a viver e sobre o que precisa de atenção. E, portanto, ignorá-las pode significar perder informação essencial sobre nós próprios. Por isso, procurar estratégias apenas para reduzir ou, entre aspas, silenciar uma emoção pode transformar-se numa forma de evitamento emocional. E evitar sentir não é o mesmo que compreender ou processar aquilo que se passa internamente. Claro que é natural desejar algum alívio, ninguém gosta de sofrer, mas o sofrimento humano raramente se resolve através de fórmulas rápidas ou universais. A ideia de que existem passos exatos para acabar com a ansiedade também simplifica demasiado a experiência humana. Cada pessoa possui uma história, vulnerabilidades, aprendizagens e contextos diferentes. Portanto, a ansiedade não é uma experiência estática, nem igual para todos, e é precisamente essa individualidade que torna impossível existir uma solução única e linear para aquilo que sentimos. Consultório.

Goodbye. A música da Adele. Mais uma para ouvirmos antes das notícias das 9:30. Tributo a Bob Marley, com este No Woman No Cry, numa versão onde se mistura o blues com

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2: Bom dia, estamos de regresso a mais um bloco informativo. O Conselho Municipal de Saúde de Estarreja realizou a sua primeira reunião, assinalando o arranque formal deste órgão consultivo que pretende reforçar a articulação e a cooperação entre entidades no planeamento, definição de estratégias e implementação de políticas de saúde a nível municipal. Entre as principais competências deste órgão estão a contribuição para a definição de uma política municipal de saúde, a emissão de pareceres sobre a estratégia municipal e o planeamento da rede de cuidados de saúde primários, bem como propor o desenvolvimento de programas de promoção da saúde e prevenção da doença. Compete-lhe ainda fomentar a cooperação entre entidades, recomendar medidas e propostas de melhoria e refletir sobre os desafios e necessidades do sistema de saúde no concelho. O Conselho Municipal poderá também debater outras temáticas consideradas relevantes para o desenvolvimento e promoção da saúde em Estarreja, procurando responder de forma integrada às necessidades da população. Nesta primeira reunião foram apresentados o regimento do Conselho Municipal de Saúde, o perfil municipal de saúde de Estarreja 2024 e o plano municipal de saúde de Estarreja 2026-2029, que constitui uma ferramenta estratégica ajustada à realidade e especificidade do território, assumindo um papel central na definição de estratégias de promoção da saúde e prevenção da doença. O documento procura contribuir para a melhoria da qualidade de vida e do bem-estar da população em todo o seu ciclo de vida. O Conselho Municipal de Saúde é presidido por Isabel Simões Pinto, presidente da Câmara Municipal de Estarreja. No próximo dia 22 de maio, pelas 21h30, a Comur, Museu Municipal, recebe o concerto do projeto Old School, inserido no ciclo Música no Museu. Criado em 2021 por Figueiredo e Silva, o projeto reúne músicos da região de Aveiro, com o objetivo de revisitar alguns dos grandes êxitos internacionais e nacionais das décadas de 70, 80, 90 e 2000, sempre através de interpretações com identidade própria e uma abordagem descontraída. Em palco estarão Figueiredo e Silva, Mário Chamber no baixo e Rui Adrego na guitarra e voz principal, num concerto que convida o público a viajar no tempo através de músicas que marcaram várias gerações. Do repertório fazem parte temas de artistas como Beatles, Bob Marley, Rod Stewart, Tina Turner, Rui Veloso, Jorge Palma, António Variações, Santos e Pecadores, Carlos Paião, entre muitos outros. Mais do que reproduzir versões originais, o projeto Old School procura criar novas leituras musicais, dando a cada tema um cunho pessoal e espontâneo. Uma noite para recordar músicas intemporais num ambiente próximo e descontraído. O município de Albergaria à Velha celebrou na tarde de 18 de maio um contrato-programa com o Fundo Ambiental e a Agência Portuguesa do Ambiente, destinado a recuperar danos causados pelas intempéries do primeiro trimestre de 2026. Na cerimónia que decorreu no Parque dos Plátanos, em São João de Louro, esteve presente a Ministra do Ambiente e Energia, Maria da Graça Carvalho. O contrato-programa estipula um apoio de 800 mil euros ao município, através do Fundo Ambiental, para a execução de projetos de reconstrução e reabilitação de património ambiental, bem como intervenções de emergência ou de reabilitação de infraestruturas ambientais. Além do município de Albergaria à Velha, foram ainda celebrados durante a contratar de contratos programa para intervenções de emergência de reabilitação de infraestruturas e património ambiental com os municípios de Águeda e Estarraja. Terminamos assim este bloco informativo. Eu regresso ao meio-dia, continuo com João Miguel Matos. Até já.
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2: Está quase o concerto de Conan Gray em Portugal, já no próximo dia 7 de junho, no Mel Arena em Lisboa.

O cantor britânico Conan Gray, que vai estar então dia 7 de junho no Mel Arena em Lisboa. Esta música chama-se Just Friend e faz parte do pop rock dos anos 80.

O sol nesta altura já conseguiu romper em algumas partes do Estarraja. A ver, vamos até quando é que vamos continuar com nevoeiro. O centro de Estarraja nesta altura já está com o céu praticamente limpo. E é assim que vamos ficar. Segundo os técnicos da meteorologia, ali por volta do meio-dia está tudo limpo. Hoje as temperaturas não vão além dos 23 graus em Estarraja, mas amanhã há subida da temperatura máxima. 25 graus de máxima prevista.

Esta é uma das músicas novas de Olivia Rodrigo. Estamos mesmo no término desta edição de quarta-feira de mais um programa da manhã. Vamos até às 10 e já sabe que amanhã vamos começar às 7.

Programa de manhã com João Miguel Matos. 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
3: Olá, bem-vindos à nossa parada cheia de paródia.
4: Acidentes fatais nas estradas portuguesas continuam a bater todos os recordes e a ser mais uma vergonha para Portugal. Mas será que não se encontra uma solução para tamanha estupidez?
5: Mas quem é que disse que não há solução? Bastava apenas alterar os 0,5 de alcoolemia para 5,0. Se ficasse em estado de nem sequer poderem agarrar no volante, acabavam-se os acidentes.
6: As dormidas nos hotéis continuam em alta. Muitas unidades hoteleiras estão sem capacidade de resposta, sabias?
7: Pois sabia. As dormidas aumentaram nos hotéis, mas também aumentaram nos bancos.
6: Nos bancos?
7: Sim, nos bancos dos jardins.
6: Os avanços da medicina são impressionantes. Ainda havemos de ver transplantar cérebros humanos em burros e camelos.

0: Senhor Doutor, mas isso é mesmo possível?
1: Hoje não há impossíveis para a medicina, minha senhora. O problema do seu marido está apenas no mau funcionamento de um órgão. Substituindo esse órgão por um outro órgão saudável, pode acontecer um verdadeiro milagre. Pode crer.
2: Com outro órgão pode acontecer um milagre, Senhor Doutor. E que órgão seria esse? É um órgão de igreja, é?
1: Não, não, que disparate. Olhe lá. O senhor ainda não ouviu falar na substituição de órgãos humanos por órgãos de porco, por exemplo. Isso atualmente já é possível. Pode crer.
0: Oh, Libório, faz lá isso, homem. Se o senhor doutor acha que é a única solução, não deves hesitar, homem. Deixa lá fazer a operação para te trocar o órgão por um de porco em condições.
2: Se isso te faz feliz, está decidido. Mas olha que depois, se eu começar para aí a portar-me como um porco, não te admires, está bem?
0: Ora, ora, a diferença certamente até nem vai ser assim tão grande como isso. Pode avançar, seu doutor.
1: Muito bem, não se vão arrepender. Além disso, o nome do Sr. Libório vai ficar em todos os livros de medicina. O senhor vai ficar como um dos grandes marcos da história das ciências médicas.
2: Olha, sinceramente, espero é não ficar marcado para o resto da vida.
0: Passaram-se meses, mais de 9, depois do Libório ser operado, e assim, rapidamente, como que acontece nos últimos episódios das telenovelas, eu engravidei e chegou o dia em que dei à luz e o senhor doutor foi dar a notícia ao Libório.
2: Então, senhor doutor, tudo bem? Já sou pai?
1: Pois é, mas prepare-se, porque afinal, como notámos nas ecografias, a criança não é bem tal e qual como esperávamos.
2: Ai, não é saudável, tem algum defeito?
1: É absolutamente saudável e não tem qualquer defeito. Só que, olhe, senhor Libório, a sua mulher deu à luz uma leitoa.
2: O quê? Uma leitoa? Está a ver no que dá a transplantação de órgãos de porco para humanos? Eu que esperava um rapaz.
1: Bem, a sua mulher, além da leitoa, também deu à luz uma salsicha. Mas a salsicha vinha à parte.
3: O circo desceu à cidade.
4: E nós já tínhamos saudades dos verdadeiros palhaços. Pintarolas e cantarolas.

0: Pintarolas, estás bom?
1: Olha, ô Cantarolas, estou mais do que bom, estou bom.
0: Estás bom, por quê?
1: Porque quando estava a tomar o pequeno almoço, entornei um chocolate todo por cima de mim e fiquei mesmo um bombom. E tu, como é que estás, ô Pintarolas?
0: Eu estou à espanhola.
1: À espanhola?
0: Sim. Eu vim a chegar aqui ao circo quando passou um caminhão de matrícula espanhola que deixou cair um saco de peras, tomates e cebolas em cima de mim.
1: Boa. Esse caminhão devia trazer produtos de Barcelona. E o prato do dia hoje, lá na tua rolote, é molho espanhola.
0: E olha!
2: Senhoras e senhores, meninos e meninas, o Circo de Portugal vai apresentar um extraordinário número de animais amestrados com leões, águias e até um melro preto de bico amarelo.
0: Não, dona Jaquina, não faça isso que vai ser uma desgraça para o nosso circo.
2: Ai, qual é a tua, Cantarolas?
0: É que eu já vi um número desses e o público não gostou nada e até começou a arrancar as cadeiras. Não é verdade, Pintarolas?
1: Verdade, verdadeíssima. Meter um melro de bico amarelo no meio de águias e leões não dá bom resultado, não. Não sei como, mas o número acabou com camelos e ursos a correrem atrás uns dos outros.
0: Fui, dona Jaquina. Só quem se riu do espetáculo foram os macacos que estavam no camarote presidencial. Foi o fim da macacada.
2: Pintarolas e Cantarolas, vocês hoje vão fazer propaganda para a porta das escolas, entenderam?
1: Entendemos, mas não vamos. A dona Jaquina vai desculpar, mas nós temos fundilhos nas nossas calças.
2: Fundilhos? Então e é por terem fundilhos que não vão para a porta das escolas, porquê?
0: Porque quem tem fundilhos não quer sarilhos, dona Jaquina. Fique sabendo que as portas das escolas são um lugar muito perigoso e sem segurança nenhuma. Há roubos, agressões, droga e sei lá que mais. Não é verdade, ô Pintarolas?
1: Até apareceu aí um senhor doutor a lastimar isso com uma lágrima no canto do olho. Mas afinal, esse senhor da lágrima no olho não era um senhor doutor. Era um crocodilo.
0: E apareceu outro a dizer que ia fazer isto, que ia fazer aquilo, ia fazer tudo. Mas já se sabe como é que eu faço tudo. Nunca faz nada e é um grande aldrabão.
2: Então, mas quem é que eu mando para a porta das escolas?
1: O ilusionista? Ele chega lá, transforma as escolas em discotecas e fica tudo certo.
0: E que grande palhaçada no reino da marmelada.
2: Os meus filhos andam danados, porque o acesso é difícil e minha entrada está cada vez mais difícil.
3: Ah, pois é, vizinha, então. O ensino superior não anda nada bem.
2: Mas qual é o ensino superior, vizinha? Eles têm problemas é à noite, para entrarem nas discotecas. Os porteiros e os seguranças estão cada vez mais violentos.
4: Oh, compadre, empreste-me lá o seu cão para eu ir à caça no próximo domingo.
5: Empresto, mas antes de o compadre falhar o tiro, o bicho começa a rir-se.
4: A rir-se? Então o que é que ele faz se eu, por milagre, acertar o meu perdiz?
5: Ah, isso já não sei dizer, compadre. Eu tenho cá o cão há 10 anos e ainda não ouvi fazer outra coisa, senão rir.
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7: Voz Maria, um bom dia.

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2: Boa tarde, estamos de regresso a mais um bloco informativo. O município de Estarreja associa-se à Fundação Inatel na promoção do passeio de outono, que se realiza de 20 a 25 de setembro, com destino à Foz do Arelho e saída de Estarreja, sendo direcionada à população a partir dos 55 anos. As inscrições decorrem até ao dia 20 de agosto na Casa Municipal da Cultura Res dos Chão. A Fundação Inatel convida todos os viajantes a descobrir este destino entre a Lagoa de Óbidos e o Atlântico e que ganha no outono uma luminosidade suave e uma tranquilidade que realça ainda mais a beleza da paisagem. É nesse cenário singular, marcado pelos tons dourados da estação e pela serenidade das águas, que se encontra o Inatel Foz do Arelho Hotel. Perfeitamente situado entre as Caldas da Rainha e Óbidos. Nesta época do ano, a região revela um encanto especial, a natureza abranda, os trilhos tornam-se mais acolhedores e a envolvente histórica convida a descobertas tranquilas. Um ponto de partida ideal para viver a magia outonal de uma das zonas mais belas e ricas em património do país. A parceria com o município de Estarreja enquadra-se no Plano Municipal de Envelhecimento Ativo e Saudável de Estarreja 2025-2028, concretamente no âmbito do programa Sénior Viver Mais, no eixo Cultura e Lazer, com vista à promoção do envelhecimento ativo e saudável. Tendo em conta a missão da Fundação Inatel neste âmbito e os objetivos estratégicos do município, foram criadas sinergias permitindo esta oferta organizada de férias direcionada ao grupo populacional sénior a partir dos 55 anos. O passeio com estadia tem um valor entre os 430 a 485 euros por pessoa. Consulte o programa no site da Câmara Municipal de Estarreja. Maio é mês de celebrar o azulejo em Ovar. Com a chegada dos dias de sol, o concelho convida a descobrir o seu património único. Mais de 800 fachadas revestidas a azulejo que o transformam num verdadeiro museu vivo ao ar livre. No âmbito desta celebração, o município promove no próximo dia 27 de maio, na Escola de Artes e Ofícios, o Encontro Azulejo e Cidade. Dedicado ao património, à identidade e ao futuro urbano, o evento reúne especialistas de diferentes áreas para refletir sobre os desafios da valorização deste importante ativo do território, cruzando reabilitação, arte, turismo, tradição e inovação. Identidade, estratégia e futuro são os temas centrais do encontro, que propõe uma reflexão sobre o património azulejar enquanto linguagem da cidade e marca identitária. As políticas públicas e estratégias municipais de salvaguarda, conservação e gestão e as perspectivas contemporâneas que convocam a inovação, a criação e a transformação. Um dos momentos centrais será a mesa redonda dedicada às políticas públicas para o azulejo, onde se discutirá o seu enquadramento enquanto património cultural, expressão de arte pública e potencial recurso turístico, numa reflexão alargada sobre o seu papel nas cidades contemporâneas. O encontro inclui ainda uma componente prática no território, permitindo observar o azulejo em contexto urbano e reforçar a sua compreensão enquanto elemento vivo da paisagem. O Porto de Aveiro concluiu no passado mês de abril a Operação de Modernização Tecnológica de VTS, um projeto que representa um passo relevante no reforço da segurança da navegação, da eficiência operacional e da digitalização dos serviços portuários. O VTS, Vessel Traffic Service, constitui o sistema de controle e monitorização do tráfego marítimo do Porto, assegurando o acompanhamento dos navios e embarcações na área de intervenção do Porto de Aveiro, bem como apoio ao serviço de pilotagem no planeamento das manobras de entrada e saída. Com a entrada em funcionamento do novo sistema, o Porto de Aveiro passa a dispor de maior capacidade de acompanhamento do tráfego marítimo em toda a área de intervenção de VTS, com imagens e dados de maior qualidade e detalhe. O sistema permite ainda uma melhor articulação com o serviço de pilotagem, contribuindo para decisões operacionais mais rápidas e para maior segurança nas manobras dos navios. Este projeto reforça também a capacidade de funcionamento contínuo do VTS, 24 horas por dia e 365 dias por ano, aumentando a fiabilidade do serviço prestado e reduzindo o risco de interrupções. A melhoria da monitorização e da informação disponível contribui para uma navegação mais segura, para maior fluidez nas entradas e saídas dos navios e para a otimização das infraestruturas portuárias. Para além do reforço da segurança e da eficiência operacional, a modernização do VTS contribui para a sustentabilidade das cadeias logísticas que utilizam o Porto de Aveiro, ao favorecer uma melhor gestão das escalas e das manobras, potenciando a redução de tempos de espera e a adoção de práticas de navegação mais eficientes. Num contexto de crescimento de dimensão dos navios e de maior exigência nas condições de navegabilidade, a modernização do VTS assume-se como um investimento estratégico para a competitividade do Porto de Aveiro, reforçando a sua atratividade no corredor atlântico da rede transeuropeia de transportes. O investimento associado à operação ascendeu a 1,5 milhões de euros, tendo sido apoiado pelo Programa Temático para a Ação Climática e Sustentabilidade Sustentável 2030, através do Fundo de Coesão, com uma taxa de cofinanciamento de 85%. Terminamos assim este bloco informativo. Continuamos sem Jornal da RIA. Prometemos regressar em breve. Até já.
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1: Sabe quantas porções de fruta e hortícolas deve comer por dia? Vamos relembrar como é composta a roda de alimentação mediterrânica. Divide-se em 7 grupos. Aqui destacamos 2 dos quais não consumimos as doses diárias recomendadas. Então, o que deve comer? 3 a 5 porções de frutas e hortícolas, que são ricos em vitaminas, fibras, minerais e água. O seu consumo ajuda-o a ser mais saudável e evita doenças crónicas como as cardiovasculares e alguns tipos de cancro. 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
1: Bom dia a todos, o meu nome é Cátia Soreira, sou psicóloga clínica e hoje falamos um bocadinho sobre quando alguém promete. Uns 7 passos para controlar a ansiedade. Transmite a ideia de que as emoções são algo que deve ser eliminado rapidamente, quase como um problema técnico com uma solução universal. Contudo, do ponto de vista psicológico, as emoções não funcionam dessa forma. Portanto, a ansiedade, a tristeza, a raiva ou a solidão não aparecem por acaso. Todas elas têm uma função adaptativa, que é comunicam necessidades, sinalizam ameaças, limites, desejos ou perdas. Ainda assim, culturalmente, tendemos a separar as emoções em, entre aspas, positivas e negativas, valorizando apenas as primeiras. É curioso como existem milhares de conteúdos sobre como controlar a ansiedade, mas raramente vemos alguém preocupado em aprender a controlar a alegria. Isto mostra como algumas emoções são aceites e incentivadas, enquanto que outras são vistas quase como algo a evitar. No entanto, emoções agradáveis e desagradáveis funcionam em conjunto. Tal como num jogo do quente e do frio, em que precisamos de ambos os sinais para nos orientarmos. As emoções desconfortáveis não são necessariamente inimigas. Antes, pelo contrário, muitas vezes são indicadores importantes sobre aquilo que estamos a viver e sobre o que precisa de atenção. E, portanto, ignorá-las pode significar perder informação essencial sobre nós próprios. Por isso, procurar estratégias apenas para reduzir ou, entre aspas, silenciar uma emoção pode transformar-se numa forma de evitamento emocional. E evitar sentir não é o mesmo que compreender ou processar aquilo que se passa internamente. Claro que é natural desejar algum alívio, ninguém gosta de sofrer, mas o sofrimento humano raramente se resolve através de fórmulas rápidas ou universais. A ideia de que existem passos exatos para acabar com a ansiedade também simplifica demasiado a experiência humana. Cada pessoa possui uma história, vulnerabilidades, aprendizagens e contextos diferentes. Portanto, a ansiedade não é uma experiência estática, nem igual para todos, e é precisamente essa individualidade que torna impossível existir uma solução única e linear para aquilo que sentimos.
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2: Boa tarde, estamos de regresso a mais um bloco informativo. O município de Estarreja associa-se à Fundação Inatel na promoção do passeio de outono, que se realiza de 20 a 25 de setembro, com destino à Foz do Arelho e saída de Estarreja, sendo direcionada à população a partir dos 55 anos. As inscrições decorrem até ao dia 20 de agosto na Casa Municipal da Cultura Res do Chão. A Fundação Inatel convida todos os viajantes a descobrir este destino entre a Lagoa de Óbidos e o Atlântico e que ganha no outono uma luminosidade suave e uma tranquilidade que realça ainda mais a beleza da paisagem. É nesse cenário singular, marcado pelos tons dourados da estação e pela serenidade das águas, que se encontra o Inatel Foz do Arelho Hotel, perfeitamente situado entre as Caldas da Rainha e Óbidos. Nesta época do ano, a região revela um encanto especial, a natureza abranda, os trilhos tornam-se mais acolhedores e a envolvente histórica convida a descobertas tranquilas. Um ponto de partida ideal para viver a magia outonal de uma das zonas mais belas e ricas em património do país. A parceria com o município de Estarreja enquadra-se no Plano Municipal de Envelhecimento Ativo e Saudável de Estarreja 2025-2028, concretamente no âmbito do programa Sénior Viver Mais, no eixo Cultura e Lazer, com vista à promoção do envelhecimento ativo e saudável. Tendo em conta a missão da Fundação Inatel neste âmbito e os objetivos estratégicos do município, foram criadas sinergias permitindo esta oferta organizada de férias direcionada ao grupo populacional sénior a partir dos 55 anos. O passeio com estadia tem um valor entre os 430 a 485 euros por pessoa. Consulte o programa no site da Câmara Municipal de Estarreja. Maio é mês de celebrar o azulejo em Ovar. Com a chegada dos dias de sol, o concelho convida a descobrir o seu património único. Mais de 800 fachadas revestidas a azulejo que o transformam num verdadeiro museu.

0: vivo ao ar livre. No âmbito desta celebração, o município promove no próximo dia 27 de maio, na Escola de Artes e Ofícios, o encontro Azulejo e Cidade. Dedicado ao património, à identidade e ao futuro urbano, o evento reúne especialistas de diferentes áreas para refletir sobre os desafios da valorização deste importante ativo do território, cruzando reabilitação, arte, turismo, tradição e inovação. Identidade, estratégia e futuro são os temas centrais do encontro, que propõe uma reflexão sobre o património azulejar enquanto linguagem da cidade e marca identitária. As políticas públicas e estratégias municipais de salvaguarda, conservação e gestão e as perspectivas contemporâneas que convocam a inovação, a criação e a transformação. Um dos momentos centrais será a mesa redonda dedicada às políticas públicas para o azulejo, onde se discutirá o seu enquadramento enquanto património cultural, expressão de arte pública e potencial recurso turístico, numa reflexão alargada sobre o seu papel nas cidades contemporâneas. O encontro inclui ainda uma componente prática no território, permitindo observar o azulejo em contexto urbano e reforçar a sua compreensão enquanto elemento vivo da paisagem. O Porto de Aveiro concluiu no passado mês de abril a Operação de Modernização Tecnológica de VTS, um projeto que representa um passo relevante no reforço da segurança da navegação, da eficiência operacional e da digitalização dos serviços portuários. O VTS, Vessel Traffic Service, constitui o sistema de controle e monitorização do tráfego marítimo do Porto, assegurando o acompanhamento dos navios e embarcações na área de intervenção do Porto de Aveiro, bem como apoio ao serviço de pilotagem no planeamento das manobras de entrada e saída. Com a entrada em funcionamento do novo sistema, o Porto de Aveiro passa a dispor de maior capacidade de acompanhamento do tráfego marítimo em toda a área de intervenção de VTS, com imagens e dados de maior qualidade e detalhe. O sistema permite ainda uma melhor articulação com o serviço de pilotagem, contribuindo para decisões operacionais mais rápidas e para maior segurança nas manobras dos navios. Este projeto reforça também a capacidade de funcionamento contínuo do VTS, 24 horas por dia e 365 dias por ano, aumentando a fiabilidade do serviço prestado e reduzindo o risco de interrupções. A melhoria da monitorização e da informação disponível contribui para uma navegação mais segura, para maior fluidez nas entradas e saídas dos navios e para a otimização das infraestruturas portuárias. Para além do reforço da segurança e da eficiência operacional, a modernização do VTS contribui para a sustentabilidade das cadeias logísticas que utilizam o Porto de Aveiro, ao favorecer uma melhor gestão das escalas e das manobras, potenciando a redução de tempos de espera e a adoção de práticas de navegação mais eficientes. Num contexto de crescimento de dimensão dos navios e de maior exigência nas condições de navegabilidade, a modernização do VTS assume-se como um investimento estratégico para a competitividade do Porto de Aveiro, reforçando a sua atratividade no corredor atlântico da rede transeuropeia de transportes. O investimento associado à operação ascendeu a 1,5 milhões de euros, tendo sido apoiado pelo Programa Temático para a Ação Climática e Sustentabilidade Sustentável 2030, através do Fundo de Coesão, com uma taxa de cofinanciamento de 85%. Terminamos assim este bloco informativo. Continuamos sem Jornal da RIA. Prometemos regressar em breve. Até já.
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